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É casado? Tem saudades? Já tem filhos? De que idade? Só um? A quem é que sei? Tem retratos, com certeza. Mostra lá. Ai, que

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2: Bom dia, bem-vindos ao primeiro bloco informativo de hoje, 13 de outubro. Tiveram início os trabalhos de reparação dos passadiços do Antoine. A intervenção tem uma duração prevista de cerca de um mês e inclui o reforço de alguns pilares e da densidade do enrocamento em pontos específicos. Os passadiços continuam abertos à utilização pelos munícipes, mas com passagem condicionada. Pede-se a atenção redobrada nas zonas de trabalhos e o cumprimento da sinalização e das indicações no local. Durante a operação poderá ser necessário interditar temporariamente a passagem em algumas zonas. Está ainda prevista a reparação das margens do Antoine, a nascente da cidade. Esta é uma das intervenções de danos causados pela tempestade Christine previstas para Estarreja. Os passadiços mantiveram-se abertos, uma vez que os danos em causa não comprometiam a segurança dos utilizadores. A autarquia agradece a compreensão e a colaboração de todos. Na sequência da apresentação da proposta de Orçamento de Estado para 2027, a Câmara Municipal de Aveiro reafirma a confiança no cumprimento dos compromissos assumidos pelo Governo relativamente a dois investimentos estruturantes para o território: a ampliação e requalificação do Hospital de Aveiro e o eixo rodoviário Aveiro-Águeda. No que respeita ao Hospital de Aveiro, a Câmara Municipal reconhece as preocupações suscitadas pela ausência de uma referência expressa a este investimento na proposta orçamental, mas considera que essa circunstância não deve ser interpretada por si só como um abandono do projeto. O Presidente da Câmara Municipal de Aveiro, Luís Souto de Miranda, sublinha a importância de garantir a continuidade do processo e a concretização do investimento. O processo de ampliação do hospital tem vindo a desenvolver-se, embora condicionado por questões de natureza procedimental e judicial relacionadas com a contratação do projeto. A Câmara Municipal de Aveiro considera, por isso, importante distinguir a fase de elaboração do projeto da fase de execução da obra, assegurando a superação dos constrangimentos existentes e as condições financeiras necessárias à concretização do investimento. A Câmara Municipal de Aveiro reafirma igualmente a importância do eixo rodoviário Aveiro-Águeda, uma infraestrutura estratégica para a mobilidade, a competitividade económica e a coesão territorial. A sua concretização deverá continuar a contar com o empenho do Governo em articulação com os municípios envolvidos e em linha com os compromissos e as declarações públicas anteriormente assumidas. A Câmara Municipal de Aveiro considera que o desenvolvimento do município e da região deve constituir um objetivo partilhado, assente na cooperação entre o Governo, as autarquias, as instituições e os representantes políticos do território. A Câmara Municipal de Ilhavo mantém o compromisso de recuperar a Ponte da Vista Alegre, encerrada desde dezembro de 2025, e procura uma alternativa para avançar com a obra após o concurso público ter ficado sem propostas adjudicáveis. O concurso tinha um preço base de 500 mil euros e um prazo de execução de 6 meses. 4 empresas manifestaram interesse, mas apenas uma apresentou proposta, cujo valor ultrapassou significativamente o montante previsto, impedindo a adjudicação. Perante este resultado, o município está a contactar empresas especializadas para avaliar outras soluções de contratação previstas na lei que permitam avançar com maior celeridade. A autarquia reafirma que não desistiu da recuperação da ponte e pretende encontrar uma empresa com capacidade técnica para garantir a segurança e a qualidade da intervenção, procurando devolver a travessia à população o mais rapidamente possível. Terminamos assim este bloco informativo. Eu regresso às 7h30. Continuo desse lado, continuo na nossa companhia. Até já.
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2: Olá, bem-vindos a mais uma edição dos Novos Paleriantes. Este mundo anda num autêntico rodopio. Pois é, vamos começar com a paródia agora.
3: O meu chefe mandou-me um e-mail a exigir que a partir de agora a equipa volte a trabalhar 100% presencialmente no escritório.
4: Ah, e aceitaste essa ordem de boa vontade, Miguel?
3: Aceitei, mas respondi-lhe com uma proposta inovadora. Disse-lhe que para compensar a minha pegada carbónica e o stress do trânsito, a partir de agora o meu computador em casa passa a estar em modo teletrabalho emocional.
4: Teletrabalho emocional? E o que é isso, homem?
3: Significa que o meu corpo está fisicamente na secretária a olhar para o monitor, mas o meu espírito continua confortavelmente no sofá, pijama, a fazer vista grossa.
5: Ai, Rica, fui ao supermercado comprar apenas 3 coisinhas para o lanche e a fatura saiu tão cara que tive de deixar lá o meu anel de ouro como garantia.
6: Ai, sim, Rica. Mas hoje em dia ir às compras só não é uma tarefa doméstica. É uma operação bolsista de alto risco.
5: Pois é, Rica. Quando perguntei ao caixa o porquê daquele preço astronómico num simples pacote de manteiga e pão, ele olhou para mim muito sério e disse: minha senhora, a manteiga cotou em alta na bolsa e o pão teve de pagar direitos de autor por causa da farinha.
6: Ai, valha-me Deus. Então, a partir de hoje, para evitar a inflação, o melhor é passarmos a fazer dieta rigorosa. Vamos comer o ar fresco da serra, que esse, por enquanto, o governo ainda não está show.
7: A vida sem riso é como uma salada sem tomates. Para dar sabor à vida, nada melhor do que uma boa dose dos nossos disparates.

0: senhora é médico psiquiatra, não é?
1: Sou sim, minha senhora.
0: Ai, então faça qualquer coisa, sim. É que o meu marido anda com a mania de que é uma galinha, senhor doutor.
1: Galinha? Ai, desculpe-me, mas não posso fazer nada porque houve um corte nas verbas. Agora, só posso tratar dos casos em que os doentes se julguem pintainhos. Ai, ai!
0: Aconteceu, homem?
1: Ai, senhora doutora, trouxeram-me agora para o hospital porque eu caí de um andaime. Tenho os dois braços e as duas pernas partidas, senhora doutora. Ai,
0: os braços e as pernas, tudo partido. Vou ter que o tratar dentro das disponibilidades do Serviço Nacional de Saúde. Olhe para já e, por enquanto, só vou poder tratar-lhe um dos dedos mindinhos.
1: Só? Então, e o resto, senhora doutora?
0: Bem, para o mês que vem tratamos de outro dedo e assim por diante.
1: Mas assim nem sequer vou estar bom para ir ao futebol.
0: Oh, não desanime. Ao pé coxinho é capaz de lá ir.
2: Senhora doutora, eu tenho que encontrar uma solução para o meu problema com o álcool.
0: Ah, finalmente, homem. Você reconhece ser alcoólico. Não há dúvida. A minha denúncia às finanças acabou por dar resultado.
2: O quê? Foi a senhora doutora que me denunciou às finanças?
0: Pois foi. Então você, quando bebe, vê sempre tudo a dobrar. E isso pode ser considerado uma fuga ao fisco, percebe?
2: Então olhe, senhora doutora, agora arranjo-me um antídoto para eu passar a ver só metade e poder abater a coisa no IRS.
3: Tomem lá umas piadinhas à queima-roupa bem quentinhas.

0: Não tens vergonha de andar na má vida?
1: Eu? Fico sabendo que eu nunca fui prostituta.
0: O quê? Julgas que eu não te vi atacar numa esquina? Evita entrar para 5 carros diferentes.
1: E depois? Que mal é que isso tem?
0: Quer dizer que andas metida com muitos homens.
1: Está bem, mas eu só seria prostituta se me pagassem para ir para a cama com ele.
0: E não te pagam?
1: Não, senhora.
0: Ah, sério?
1: Quer dizer, eu cá peço-lhes o dinheiro, mas safados não me pagam nem 1 cêntimo.
2: Ora, aqui está a minha inquilina nova.
3: Ai, ainda bem que o apanho.
2: Então, está contente com a sua casinha nova?
3: Casinha? Agora é que o senhor diz tudo aquilo mais parece uma casinha de bonecas.
2: Porquê? Há algum problema?
3: Problema? Olha, para começar, sempre que eu acordo de manhã e me espreguiço toda, sem querer estico o braço, ele dá um murro no vizinho do lado.
2: Ah, acontece.
3: Depois, não consigo trabalhar no computador.
2: Mas olha que a eletricidade está impecável.
3: Nada disso. Não consigo usar o computador porque tenho um portátil e não consigo abrir.
2: Porquê?
3: Ora, porquê? Porque a casa é tão baixinha que o monitor do portátil bate no teto.
2: Ah, esquisitinha.
3: Oh, e o pior é a casa de banho.
2: O que tem?
3: Então, é tão acanhada e fica ali coladinha ao fogão.
2: Então, isso é bom.
3: Bom?
2: Claro, pode poupar muito tempo.
3: Ai, eu não percebi.
2: Então, a senhora chega à casa à noite e pode perfeitamente estar a tomar banho e a preparar o jantar ao mesmo tempo.
3: Como?
2: Com jeitinho, até pode lavar os legumes da sopa na água do chuveiro.
4: Boa tarde, senhora condutora. Dê-me os seus documentos, por favor.
5: Ora, muito bem. Aqui estão eles, senhor guarda.
4: Olá, então a senhora quer convencer-me que esta fotografia é sua?
5: Mas é que é mesmo, senhor guarda. É que eu mudei de visual. Eu fiz aqui uma plástica, mudei o nariz, mudei os lábios e mudei as orelhas.
4: E o que é que fiz as anteriores? Deu-os ao cão ou aproveitou para fazer sopa?
6: Ai, estou muito mal. Não estou, senhora enfermeira. Ai.
3: Bem, eu não sei. Se calhar vai ter que fazer exames e análises, porque essa sua cabeça não está lá em muito bom estado, não. Ah, mas vem o senhor doutor.
2: Então, o que é que temos aqui?
6: Sofri uma grande pancada na cabeça e dói-me muito, senhor doutor. Ai, ai,
2: ai, enfermeira, dê-lhe uma aspirina e mande-o embora.
6: Uma aspirina? O senhor doutor acha que isto resolve só com uma aspirina? Uma aspirina?
2: Pronto, pronto, enfermeira. Dê-lhe 2 aspirinas.
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Música das The Cars. Bom dia, seja muito bem-vindo. Estamos a abrir estas 3 horas de rádio. Joana Sousa e João Miguel Matos consigo. Vamos até à

Just My Imagination, uma das canções mais marcantes da banda irlandesa The Cranberries, esta música que acabámos de escutar de 1999. Hoje, Estarreja pode chegar aos 21 graus, Mortosa e Ovar uma máxima de 19, nuvens e sal.

0: Esta é uma das bandas mais bem-sucedidas do rock alternativo do século XXI. A música dos norte-americanos The Killers.
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5: Bom dia, estamos de regresso a mais um bloco informativo. Tiveram início os trabalhos de reparação dos passadiços do Antoine. A intervenção tem uma duração prevista de cerca de um mês e inclui o reforço de alguns pilares e da densidade do enrocamento em pontos específicos. Os passadiços continuam abertos à utilização pelos munícipes, mas com passagem condicionada. Pede-se a atenção redobrada nas zonas de trabalhos e o cumprimento da sinalização e das indicações no local. Durante a operação poderá ser necessário interditar temporariamente a passagem em algumas zonas. Está ainda prevista a reparação das margens do Antoine, a nascente da cidade. Esta é uma das intervenções de danos causados pela tempestade Christine previstas para Estarraja. Os passadiços mantiveram-se abertos, uma vez que os danos em causa não comprometiam a segurança dos utilizadores. A autarquia agradece a compreensão e a colaboração de todos. Na sequência da apresentação da proposta de Orçamento de Estado para 2027, a Câmara Municipal de Aveiro reafirma a confiança no cumprimento dos compromissos assumidos pelo Governo relativamente a dois investimentos estruturantes para o território: a ampliação e requalificação do Hospital de Aveiro e o eixo rodoviário Aveiro-Águeda. No que respeita ao Hospital de Aveiro, a Câmara Municipal reconhece as preocupações suscitadas pela ausência de uma referência expressa a este investimento na proposta orçamental, mas considera que essa circunstância não deve ser interpretada por si só como um abandono do projeto. O Presidente da Câmara Municipal de Aveiro, Luís Souto de Miranda, sublinha a importância de garantir a continuidade do processo e a concretização do investimento. O processo de ampliação do hospital tem vindo a desenvolver-se, embora condicionado por questões de natureza procedimental e judicial relacionadas com a contratação do projeto. A Câmara Municipal de Aveiro considera, por isso, importante distinguir a fase de elaboração do projeto da fase de execução da obra, assegurando a superação dos constrangimentos existentes e as condições financeiras necessárias à concretização do investimento. A Câmara Municipal de Aveiro reafirma igualmente a importância do eixo rodoviário Aveiro-Águeda, uma infraestrutura estratégica para a mobilidade, a competitividade económica e a coesão territorial. A sua concretização deverá continuar a contar com o empenho do Governo em articulação com os municípios envolvidos e em linha com os compromissos e as declarações públicas anteriormente assumidas. A Câmara Municipal de Aveiro considera que o desenvolvimento do município e da região deve constituir um objetivo partilhado, assente na cooperação entre o Governo, as autarquias, as instituições e os representantes políticos do território. A Câmara Municipal de Ilhavo mantém o compromisso de recuperar a Ponte da Vista Alegre, encerrada desde dezembro de 2025, e procura uma alternativa para avançar com a obra após o concurso público ter ficado sem propostas adjudicáveis. O concurso tinha um preço base de 500 mil euros e um prazo de execução de 6 meses. 4 empresas manifestaram interesse, mas apenas uma apresentou proposta, cujo valor ultrapassou significativamente o montante previsto, impedindo a adjudicação. Perante este resultado, o município está a contactar empresas especializadas para avaliar outras soluções de contratação previstas na lei que permitam avançar com maior celeridade. A autarquia reafirma que não desistiu da recuperação da ponte e pretende encontrar uma empresa com capacidade técnica para garantir a segurança e a qualidade da intervenção, procurando devolver a travessia à população o mais rapidamente possível. Terminamos assim este bloco informativo. Eu regresso às 8:30. Continuo na companhia de João Miguel Matos.

0: Vamos aos jornais. Começamos pela edição do Jornal Económico. Traz à primeira página a margem de refinação da Galp mais do que triplicou. O CIP pede ao Governo articulação para aproveitar 10 mil milhões da defesa. E Máximo dos Santos não espera mais e sai já este mês. O Banco de Portugal mandou terminar a 20 de junho, mas o Máximo dos Santos prefere sair mais cedo. Referência para o FMI, que alerta para tsunami com a inteligência artificial que vai causar no mercado laboral. E nas propinas, o que afeta os estudantes com menos recursos é o custo do alojamento. Referência agora para o Jornal de Negócios. Dividendos só pagam fatura da REN ao fim de 25 anos. No Orçamento de Estado, o crescimento da economia vai dar brilharete na dívida pública e promotores que já pé podem reaver o IVA da reabilitação. Margem de refinação da Galp mais do que triplica no terceiro trimestre. Um olhar agora para outros jornais, vamos à edição do Diário de Notícias, que destaca o barómetro Diário de Notícias. 76% consideram que Ronaldo deu prioridade ao seu interesse pessoal. Referência também de primeira página para clínica de fertilidade falida. CEO anuncia que vai devolver o dinheiro aos pacientes. Já o Jornal Público destaca que os dirigente do MAI acusa Neves de o pressionar para cometer ilegalidades. Em declarações ao público, Ricardo Carrilho, secretário-geral do MAI, demitido pelo ministro, acusa Luís Neves de ser alguém disponível para controlar a lei e de ter paralisado o ministério. Indicador de pressão turística sobe em Lisboa mais que no Porto. E ainda guerra na Ucrânia, Zelensky acusa Putin de violar a trégua energética de Trump. Já na edição do JN, vítimas de violência doméstica obrigadas a sair de casa para terem licença parental a 100%. Ainda fábrica do setor automóvel que fecha e atira mais de 300 pessoas para o desemprego. E no Algarve, colisão a 100 km/h com a embarcação da Marinha mata traficante espanhol. O Correio da Manhã destaca o governo que vai gastar 133,5 milhões em viagens. 9 ministérios com mais dinheiro. É o orçamento para 2027. Na educação, defesa e negócios estrangeiros, com verbas mais elevadas para deslocações e também estadias. Referência também de primeira página para avião de 290 milhões parado no aeroporto desde abril. No futebol, o Leão sem Zalazar no confronto da Champions, logo mais. O olhar agora precisamente para os jornais desportivos. O Jornal A Bola traz hoje o plantel do Benfica a crescer para a primeira linha. Cada vez há mais soluções, enquanto que a edição de hoje do Jornal Record destaca o Leão que liga o turbo. Rui Borges assume novo estatuto europeu. Somos uma grande equipa, o Mercedes, que pode ser de topo de gama, mas estamos com os melhores. Debaste é baixa, Quaresma deve repetir a titularidade, Zalazar também fica fora e ainda referência para a Soares, que aponta à história. Melhor clube em provas europeias. Referência também de primeira página, mas para a edição de hoje do jornal O Jogo, que destaca nesta edição que o Sporting olha a Champions como um sonho de Rui Jorge e apontada à ação em Sevilha para a substituição de Borja no lugar de William Gomes, que está lesionado. São então os temas que marcam esta revista de imprensa de terça-feira, 13 de outubro.
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cantora emergente da nova geração da música portuguesa. Estou a falar-lhe da Píquica, ela que o seu nome real é Margarida, mas ficou como Píquica, como alcunha devido à sua infância, que não conseguia pronunciar o seu próprio nome. Daí ficou com o nome artístico. Praticamente 15 minutos das 8 horas da manhã. Não se atrase, este é o Zarco.

avisar com esta, uma das músicas novas, chama-se Vertigens. O próximo mês de novembro vai ser um mês em grande para os vizinhos. Eles que vão dar dois concertos nos Coliseus. O primeiro é no dia 21 de novembro, vai ser no Coliseu do Porto. Depois viajam até Lisboa para atuarem no dia 28. Isto no mês de novembro.

Está quase aí o concerto dos brasileiros Gilson no Coliseu de Lisboa. Vai ser no dia 17 deste mês.

Este grupo destaca-se por misturar as influências tradicionais baianas com uma roupagem totalmente moderna. São os Gilsons, eles que são um trio formado pela família de Gildardo Gil. José Gil é precisamente filho do cantor. Francisco Fran e João Gil são os netos. Estamos com 15 graus nesta altura em Estarraja. Nuvens dispersas e sol é a previsão para hoje, com uma máxima de 21 graus. Para Estarraja, 19 para Mortosa e também para Ovar. Chama-se Fulgar e é da Marina Lina.

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Chama-se Vibe for Soul, é um projeto musical focado mais para a música reggae. Ele está constantemente a produzir músicas viradas para a espiritualidade, para ritmos relaxantes e também com referência em muitas músicas às plantas de cannabis. Ele que... usa as suas músicas de maior destaque nas plantas.

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1: Amigos, não mais. É uma canção lançada por Sol Hermano, ainda este ano de 2026. Portanto, é uma música relativamente nova, ainda é deste ano. A faixa explora o momento em que a amizade

Bom dia, são 8 horas e 20 minutos. Não se atrase nesta manhã de rádio de 13 de outubro. Mais música nova para ouvirmos.

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2: Bom dia, estamos de regresso a mais um bloco informativo. Com a chegada do outono, intensificam-se os trabalhos de limpeza e manutenção dos espaços exteriores e, consequentemente, aumenta a produção de resíduos verdes. Para dar resposta a esta necessidade, a autarquia definiu períodos próprios para a recolha desses resíduos, distintos da recolha mensal de lixos especiais ou monos. Desta forma, os municípios dispõem de mais oportunidades para encaminhar corretamente estes resíduos através de um serviço gratuito e realizado à porta de casa, evitando a sua deposição nos contentores de resíduos urbanos ou o abandono na via pública. Em outubro, os pedidos para recolha dos verdes podem ser efetuados até dia 16, realizando-se a recolha entre 19 e 23 de outubro. Já em novembro, os pedidos devem ser enviados até dia 13, estando a recolha prevista para a semana de 16 a 20 de novembro. Este reforço contempla o serviço regular de recolha de lixos especiais, que continua a realizar-se mensalmente e abrange objetos domésticos de grandes dimensões, como mobílias, colchões, frigoríficos e outros eletrodomésticos, bem como restos de jardinagem devidamente enfardados, atados ou ensacados. Para solicitar a recolha, basta preencher o requerimento de recolha de lixos especiais disponível no site municipal e enviá-lo para o endereço eletrónico geral@cm-estarreja.pt ou entregar presencialmente no GAM, Gabinete de Atendimento ao Munícipe de Estarreja, entre as 9 e as 16 horas. Após a recepção do pedido, o prestador do serviço contacta o requerente para articular a recolha e indicar as condições em que os resíduos devem ser colocados à porta do domicílio. Este serviço municipal pretende contribuir para uma gestão mais adequada dos resíduos, ajudando a manter os espaços públicos limpos e cuidados. Não deixe os restos das podas ou outros resíduos na via pública. Peça a recolha gratuita e dê-lhes o destino adequado. A Mortosa recebe no próximo fim de semana, de 17 a 18 de outubro, o último fim de semana da 18ª edição do Festival Gastronómico da Enguia, uma iniciativa promovida pela Confraria Gastronómica O Moliceiro, em parceria com o município da Mortosa. O evento decorre na Comur, Museu Municipal da Mortosa, com o acolhimento dos participantes a partir das 12 horas e 30 minutos e almoço às 13 horas. A ementa destaca a enguia, servida em caldeirada ou frita em molho de escabeche. A iniciativa inclui ainda atividades de valorização do território, nomeadamente passeios de moliceiro pela Ria de Aveiro e visitas de bicicleta ao percurso nascente do Naturria. A participação está sujeita à inscrição prévia e a lotação é limitada a 100 pessoas por almoço. As inscrições podem ser feitas junto da Confraria Gastronómica O Moliceiro através do telefone 917-530-407 ou do e-mail moliceiro@hotmail.com. Estão de volta os workshops na praça, sessões que promovem a criatividade e as artes manuais no Mercado Municipal de Albergaria a Velha. Até ao final do ano, o município promove várias ações com artistas locais, todas de participação gratuita. No dia 31 de outubro, dia de Halloween, o desafio é conceber uma criatura de papel com teias e muita imaginação, sob orientação de Patrícia Herculano, do Ateliê da Artixa. No mês de novembro já se começa a pensar na quadra natalícia e Dália Santos, do Dali Arte, convida miúdos e graúdos a criar enfeites pintados para um lar bem decorado para a época. O workshop é na manhã de 28 de novembro. Em dezembro são duas as propostas. No dia 5, Celeste Lemos vai introduzir o tema do macramé com os seus nós a darem forma a objetos decorativos originais. No dia 12, com o Natal à porta, a Dona Aldeia vai ensinar a fazer coroas tradicionais para uma casa vestida a rigor. Os diferentes workshops têm início às 9h30, com vagas limitadas e inscrição obrigatória online em formulário a disponibilizar no site da Câmara Municipal de Albergaria a Velha. Salienta-se que o período de inscrição só abre uma semana antes do início de cada workshop. Terminamos assim este bloco informativo. Eu regresso às 9h30. Continuo desse lado, continuo na companhia de João Miguel Matos. Até já.
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Bom dia, são 8 horas e 38 minutos. Cá estamos então de volta à música nesta manhã de rádio de terça-feira. A música vem do lado lá do Atlântico. O Jorge vem com este grande clássico dos anos 70, que foi reeditada esta versão há pouco tempo. Chama-se Jorge de Capadócia.

Esta música é de 1975, apesar desta versão ser relativamente recente. Jorge Ben. Existem inúmeras versões interpretadas por vários cantores brasileiros deste clássico. Alceu Valença está a caminho de Portugal para uma nova digressão, chama-se 80 Girassóis, que celebra as 8 décadas de vida relacionadas com a música. O músico brasileiro volta a Portugal para 3 concertos. O primeiro é já no dia 30 deste mês, no Coliseu dos Recreios em Lisboa, depois vai até Coimbra no dia seguinte, 30 de outubro, a atuar no Grande Auditório do Convento São Francisco, e termina no dia 1 de novembro, no Porto, no Coliseu.

0: Alceu Valença para 3 concertos em Portugal. Estamos a 10 minutos das 9 da manhã.
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0: Logo mais aqui na sua rádio, uma hora só de sucessos. Entre os 20 e as 21. Chula de Liberação vai passar por lá.

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E é já no próximo sábado que Rui Veloso vai atuar no Campo Pequeno em Lisboa.

acaso. Então aqui vai um café e um bagaço ruivoso. Vai ser para o próximo sábado às 21 horas. Ele que vai apresentar um formato no seu concerto intimista e inédito, com um palco de 360 graus que garante mais proximidade com o público. O pai do rock português atuará num formato acompanhado por um trio de guitarristas. E quem está hoje de parabéns é o Paul Simon. São 85 anos de idade.

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A música nova de Morgan Luna abrir esta terceira e última parte. Mona Miari é uma cantora palestiniana que colaborou com Roger Waters nesta versão dos Pink Floyd.

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Mais uma música nova, Forest Rose. E agora vou falar-lhe sobre o lendário músico e compositor norte-americano Bob Dylan. Ele que foi galardoado com o Prémio Nobel da Literatura em 2016. Estávamos precisamente a 13 de outubro. Foi galardoado pela Academia Sueca. Surpreendeu o mundo e gerou debate por ser a primeira vez que um músico recebeu a mais prestigiada distinção literária global.

0: uma música que é do Radiohead, nesta versão da britânica Macy Gray, ela que em dezembro volta a Portugal, vai atuar na Aula Magna em Lisboa, vai ser dia 20 de dezembro. As notícias daqui a pouco, a Joana Sousa.
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2: Agência e conhecer os percursos de saída e os locais seguros. O Serviço Municipal de Proteção Civil alerta ainda para a importância de aprender primeiros socorros e de considerar as necessidades de crianças, idosos, pessoas com deficiência e animais de companhia. A população é igualmente aconselhada a acompanhar as informações divulgadas pelas entidades oficiais, evitar a partilha de informações não confirmadas e participar em exercícios e simulacros. A partilha destes conhecimentos com familiares, vizinhos e amigos é outra das medidas destacadas para reforçar a segurança coletiva. Em caso de emergência, os cidadãos devem contactar o 112. Estão também disponíveis os contactos dos bombeiros voluntários de Estarreja através do número 234-842-303, da GNR de Avanca pelo número 234-884-235 e da GNR de Estarreja pelo 234-810-690. O município sublinha que uma comunidade preparada é uma comunidade mais resiliente, reforçando a importância de cada cidadão assumir um papel ativo na prevenção e na proteção de todos. O município da Mortosa volta a abrir as portas da Oficina de Artes, instalada na antiga Escola Primária de Pardelhas Monte, para mais uma edição dos cursos de iniciação à pintura e à música. Esta oferta formativa insere-se no compromisso contínuo do Conselho em enriquecer a educação das crianças e jovens locais, complementando o seu percurso escolar e desportivo com uma vertente criativa e artística. A iniciativa destina-se aos estudantes que frequentam atualmente o 3º e 4º anos do ensino básico nas escolas do Conselho da Mortosa. As candidaturas devem ser submetidas exclusivamente por via eletrónica através da plataforma SIGA. No âmbito do ciclo Tons Inteiros, a Funk You Brass Band vai apresentar o mais recente trabalho original no Cineteatro Alba na noite de 17 de outubro. A New Groove Odyssey, que celebra 15 anos de atividade da banda, contou com a participação especial da Amoura, Gary Alebok, GB, Jéssica Pina, João Seco, Samuel Silva e Tatanka. Neste concerto, que é uma viagem sonora vibrante, a energia contagiante da banda cruza-se com as sonoridades do jazz, funk, pop, soul e R&B, dando vida a um espetáculo intenso, moderno e profundamente envolvente. Mais do que revisitar temas conhecidos, a banda propõe um caminho próprio, um repertório original criado por artistas portugueses que afirmam uma identidade única no panorama musical nacional. Com um percurso marcado por centenas de atuações e celebrações com artistas de referência, a Funk You Brass Band sobe ao palco para partilhar um novo capítulo da sua história, uma verdadeira odisseia musical. Criada em 2010, a Funk You Brass Band é composta por 9 músicos do distrito de Aveiro que partilham o gosto pela música funk, pop e disco. Esta linha de influências, associada a uma sonoridade típica das brass bands americanas de Nova Orleans, resulta numa autêntica sopa de boa música e grande diversão. O bilhete normal para o espetáculo tem o preço de 8 euros, sendo de 6 euros para portadores.pt.
3: Saiba mais no website do município de Estarreja.
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Emocional é uma das músicas mais recentes do Fernando Daniel. Não é normal, música de Rita Red Shoes. Depois vamos terminar com o João Só. Ser

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1: Da tarde. Mas vamos continuar com o Sol. Pelo menos o Sol vai estar connosco até ao dia 26 de outubro. Não se prevê que haja aguaceiros até lá. Chama-se Mil Vezes. É a música do João Sol, a música que escolhi para o término da emissão de hoje, com promessa de voltarmos amanhã às 7 para mais 3 horas de rádio. Vamos lá, recebam um forte abraço e marcamos encontro então amanhã.

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2: Olá, bem-vindos a mais uma edição dos Novos Parodiantes. Este mundo anda num autêntico rodopio. Pois é, vamos começar com a paródia agora.
3: O meu chefe mandou-me um e-mail a exigir que a partir de agora a equipa volte a trabalhar 100% presencialmente no escritório.
4: Ah, e aceitaste essa ordem de boa vontade, Miguel?
3: Aceitei, mas respondi-lhe com uma proposta inovadora. Disse-lhe que para compensar a minha pegada carbónica e o stress do trânsito, a partir de agora o meu computador em casa passa a estar em modo teletrabalho emocional.
4: Teletrabalho emocional? E o que é isso, homem?
3: Significa que o meu corpo está fisicamente na secretária a olhar para o monitor, mas o meu espírito continua confortavelmente no sofá, pijama, a fazer vista grossa.
5: Ai, Rica, fui ao supermercado comprar apenas 3 coisinhas para o lanche e a fatura saiu tão cara que tive de deixar lá o meu anel de ouro como garantia.
6: Sim, Rica. Mas hoje em dia ir às compras só não é uma tarefa doméstica.
7: E então faça qualquer coisa, sim. É que o meu marido anda com a mania de que é uma galinha, senhor doutor.
8: Galinha? Ai, desculpe-me, mas não posso fazer nada porque houve um corte nas verbas. Agora só posso tratar dos casos em que os doentes se julguem pintainhos. Ai, ai!
7: Aconteceu, homem?
8: Ai, senhora doutora, trouxeram-me agora para o hospital porque eu caí de um andaime. Tenho os dois braços e as duas pernas partidas, senhora doutora.
7: Os braços e as pernas, tudo partido. Vou ter que o tratar dentro das disponibilidades do Serviço Nacional de Saúde. Olhe para já e, por enquanto, só vou poder tratar-lhe um dos dedos mindinhos.
8: Só? Então, e o resto, senhora doutora?
7: Bem, para o mês que vem tratamos de outro dedo e assim por diante.
8: Mas assim nem sequer vou estar bom para ir ao futebol.
7: Oh, não desanime. Ao pé coxinho é capaz de lá ir.

0: Senhor doutor, eu tenho que encontrar uma solução para o meu problema com o álcool.
1: Ah, finalmente, homem, você reconhece...
2: Pois, que mal é que isso tem?
3: Quer dizer que andas metida com muitos homens.
1: Está bem, mas eu só seria prostituta se me pagassem para ir para a cama com eles.
3: E não te pagam?
1: Não, senhora.
3: Ah, sério?
1: Quer dizer, eu cá peço-lhes o dinheiro, mas safados não me pagam nem um cêntimo.
4: Ora, aqui está a minha inquilina nova.
1: Ai, ainda bem que o apanho.
4: Então, está contente com a sua casinha nova?
1: Casinha? Agora é que o senhor disse tudo. Aquilo mais parece uma casinha de bonecas.
4: Porquê? Há algum problema?
1: Problema? Olha, para começar, sempre que eu acordo de manhã e me espreguiço toda, sem querer estico o braço, ele dá um murro no vizinho do lado.
4: Ah, acontece.
1: Depois, não consigo trabalhar no computador.
4: Mas olha que a eletricidade está impecável.
1: Nada disso. Não consigo usar o computador porque tenho um portátil e não consigo abrir.
4: Porquê?
1: Ora, porquê? Porque a casa é tão baixinha que o monitor do portátil bate no teto.
4: Ah, esquisitinha.
1: Oh, e o pior é a casa de banho.
4: O que tem?
1: Então, é tão acanhada e fica ali coladinha ao fogão.
4: Então, isso é bom.
1: Bom?
4: Claro, pode poupar muito tempo.
1: Ah, eu não percebi.
4: Então, a senhora chega à casa à noite e pode perfeitamente estar a tomar banho e a preparar o jantar ao mesmo tempo.
1: Como?
4: Com jeitinho, até pode lavar os legumes da sopa na água do chuveiro.
5: Boa tarde, senhora condutora. Dê-me os seus documentos, por favor.
6: Ora, muito bem. Aqui estão.

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5: Bom dia, estamos de regresso a mais um bloco informativo. O BioRia promove no próximo dia 21 de outubro uma caminhada interpretativa de 5 km que convida os participantes a descobrir a riqueza natural e paisagística da região de Estarraja. A atividade tem início marcado para as 10 horas, com ponto de encontro no Centro de Interpretação Ambiental de Salreu e propõe um percurso acessível em contacto com a natureza. Ao longo da caminhada, os participantes poderão explorar paisagens de caniçais e juncais, percorrer as margens dos cursos de água e passar pelos tradicionais

0: a Rosais, conhecendo melhor a biodiversidade e a importância ecológica deste território. A iniciativa pretende também proporcionar um momento de convívio e bem-estar, com oportunidade para observar e ouvir as aves. A participação é gratuita, mas sujeita a inscrição prévia através do telefone 234-840-600 ou do e-mail deds@cm-estarraja.pt. A atividade tem um mínimo de 8 participantes e um máximo de 40. Entre 15 de outubro e 8 de novembro, o Cineteatro Alba tem patente a exposição Num Piscar de Olhos, com as obras resultantes da última edição da Grão, residência artística e de investigação que decorreu na Associação Quinta das Relvas, na Branca, entre 13 de abril e 3 de maio. Num Piscar de Olhos é o resultado direto de um período de 3 semanas em que as artistas desenvolveram projetos pessoais de investigação e criação, informados pelo contexto particular oferecido pelo território que as acolheu, num tempo pautado por visitas de estudo a nível local e regional e sessões de mentoria lideradas por outros artistas nacionais de reconhecido mérito. A Grão, Residência Artística e de Investigação, é um projeto criado em 2019 pela Associação Quinta das Relvas. Tem como principal objetivo a criação de um espaço de experimentação e investigação em artes visuais, promovendo a descoberta de áreas de candidatura e as normas da Gala da Educação e do Desporto do Município de Ilha 2026, estão disponíveis na página da primeira Gala da Educação e do Desporto 2026. A Gala da Educação e do Desporto do Município de Ilhavo 2026 realiza-se no dia 25 de novembro, às 18h30, na Casa da Cultura de Ilhavo, constituindo um momento público de reconhecimento e valorização dos percursos e conquistas nas áreas da educação e do desporto. Com esta iniciativa, o município de Ilhavo pretende reconhecer o mérito, celebrar o talento e valorizar percursos que possam constituir uma referência e uma inspiração para a comunidade, em particular para as crianças e os jovens. Terminamos assim este bloco informativo. Eu regresso às 15 horas. Continuo desse lado, continuo na nossa companhia. Até já.
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O nosso amigo Reco Reco, advogado e modelo fotográfico, Leandro Mais ou Menos. E por ser o mais bonito de nós todos, como vocês podem ver, anda sendo muito assediado femininamente e anda muito enjoado. Ele não era assim. E aqui está o nosso recado para ele, como amigos.

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2: Boa tarde, estamos de regresso a mais um bloco informativo. Como se mapeia uma revolução? É a partir desta pergunta que surge um atlas inédito, escrito por José Matos, dedicado a um dos períodos mais intensos e decisivos da história contemporânea de Portugal. A obra propõe uma leitura visual do período, que vai desde a Revolução de 25 de Abril de 1974, os confrontos e movimentos que contribuíram para a construção da democracia portuguesa. A apresentação do Atlas está marcada para sábado, 17 de outubro, às 15 horas, na Biblioteca Municipal de Estarreja. A entrada é livre. O Ovar Expande regressa à Escola de Artes e Ofícios de 14 a 17 de outubro com uma programação dedicada à música e aos processos de criação artística, que inclui concertos, conversas e formação. O cartaz reúne 8 projetos musicais. Na quinta-feira, dia 15 de outubro, atuam Mafalda e Samuel Lúria, acompanhado por os 12 ao todo. Na sexta-feira, 16 de outubro, sobem ao palco Ray, Homem em Catarse, e Sean Riley e The Slow Riders. No sábado, dia 17, a programação inclui Rita Cortesão, a apresentação do resultado da residência artística de Ezequiel e o concerto de Paus, uma das últimas oportunidades para ouvir a banda ao vivo no âmbito da digressão de despedida. O festival arranca a 14 de outubro com o projeto educativo A Música Dá Trabalho, dirigida a comunidades escolares, que permite aos alunos conhecer diferentes profissões e etapas da produção de um espetáculo musical. O programa integra ainda a conversa Expande e ações de formação, reforçando a proximidade entre artistas, profissionais e público, num evento que aposta na criação e na participação cultural. O município de Ilhavo recebeu 28 bandeiras verdes Ecoescolas, atribuídas pela Associação Bandeira Azul do Ambiente e Educação, abrangendo 100% das escolas do concelho envolvidas neste projeto. Este reconhecimento consolida Ilhavo como um território de referência na promoção da educação ambiental e da sustentabilidade. A distinção resulta do trabalho desenvolvido em colaboração com os agrupamentos de escolas, professores, alunos, famílias e restante comunidade educativa na promoção de comportamentos mais sustentáveis no dia a dia. Os projetos desenvolvidos nas escolas incentivam a proteção do ambiente, a redução de resíduos, a prevenção da biodiversidade e a utilização responsável dos recursos naturais, envolvendo crianças e jovens na identificação de problemas e na procura de soluções. O município sublinha que esta distinção representa não só um motivo de orgulho, mas também um compromisso para continuar a investir na educação ambiental e na participação cívica, contribuindo para um concelho mais sustentável e consciente dos desafios ambientais. Terminamos assim este bloco informativo. Eu regresso às 17 horas para o Jornal da Ria. Continuo desse lado, continuo na nossa companhia. Até já.
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Paralelamente,

0: a segurança dos utilizadores. A autarquia agradece a compreensão e a colaboração de todos.
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4: Boa tarde, bem-vindos à edição de terça-feira, 13 de outubro, do Jornal da Ria. O município de Estarraja, através do Serviço Municipal de Proteção Civil, assinala o Dia Internacional para a Redução do Risco de Catástrofes, celebrado a 13 de outubro, com desafio à população para reforçar a prevenção e a preparação individual e familiar perante situações de emergência. A iniciativa apresenta 13 medidas simples que podem contribuir para aumentar a segurança e a capacidade de resposta da comunidade, desde conhecer os primeiros riscos existentes no concelho até elaborar um plano familiar de emergência e preparar um kit com bens essenciais como água, alimentos, medicamentos, lanterna e documentos importantes. Entre as recomendações estão também saber desligar a água, a eletricidade e o gás, guardar os contactos de emergência e conhecer os percursos de saída e os locais seguros. O Serviço Municipal de Proteção Civil alerta ainda para a importância de aprender primeiros socorros e de considerar as necessidades de crianças, idosos, pessoas com deficiência e animais de companhia. A população é ainda aconselhada a acompanhar as informações divulgadas pelas entidades oficiais, evitar a partilha de informações não confirmadas e participar em exercícios e simulacros. A partilha destes conhecimentos com familiares, vizinhos e amigos é outra das medidas destacadas para reforçar a segurança coletiva. Em caso de emergência, os cidadãos devem contactar o 112. Estão também disponíveis os contactos dos bombeiros voluntários de Estarraja através do número 234-842-303, da GNR de Avanca pelo 234-884-235 e da GNR de Estarraja pelo 234-810-690. O município sublinha que uma comunidade preparada é uma comunidade mais resiliente, reforçando a importância de cada cidadão assumir um papel ativo na prevenção e na proteção de todos. O BioRia promove no próximo dia 21 de outubro uma caminhada interpretativa de 5 km que convida os participantes a descobrir a riqueza natural e paisagística da região de Estarraja. A atividade tem início marcado para as 10 horas, com ponto de encontro no Centro de Interpretação Ambiental de Salreu e propõe um percurso acessível em contacto com a natureza. Ao longo da caminhada, os participantes poderão explorar paisagens de caniçais e juncais, percorrer as margens dos cursos de água e passar pelos tradicionais arrozais, conhecer melhor a biodiversidade e a importância ecológica deste território. A iniciativa pretende também proporcionar um momento de convívio e bem-estar, com a oportunidade para observar e ouvir as aves. A participação é gratuita, mas sujeita a inscrição prévia através do telefone 234-840-600 ou do e-mail deds@cm-estarraja.pt. A atividade tem um mínimo de 8 participantes e um máximo de 40. Tiveram início os trabalhos de reparação dos passadiços do Antoine. A intervenção tem uma duração prevista de cerca de um mês e inclui o reforço de alguns pilares e da densificação do enrocamento em pontos específicos. Os passadiços continuam abertos à utilização pelos munícipes, mas com passagem condicionada. Pede-se a atenção redobrada nas zonas de trabalhos e o cumprimento da sinalização e das indicações no local. Durante a operação poderá ser necessário interditar temporariamente a passagem em algumas zonas. Está ainda prevista a reparação das margens do rio Antoine, a nascente da cidade. Esta é uma das intervenções de danos causados pela tempestade Christine previstas para Estarraja. Os passadiços mantiveram-se abertos, uma vez que os danos em causa não comprometiam a segurança dos utilizadores. A autarquia agradece a compreensão e a colaboração de todos.
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4: Como se mapeia uma revolução? É a partir desta pergunta que surge um atlas inédito, escrito por José Matos, dedicado a um dos períodos mais intensos e decisivos da história contemporânea de Portugal. A obra propõe uma leitura visual do período que vai desde a Revolução de 25 de Abril de 1974 até à consolidação da democracia, recorrendo a mapas detalhados, ilustrações e fotografias da época para acompanhar os principais acontecimentos políticos e militares que marcaram esses anos. Ao longo do Atlas, os mapas ajudam a perceber como se desenrolaram diferentes momentos de tensão e mudança no país, mostrando movimentos, confrontos e locais determinantes para compreender o processo revolucionário. Entre os episódios retratados estão as barricadas de 28 de setembro, que condicionaram os acessos a Lisboa e estiveram relacionadas com a chamada maioria silenciosa de António de Spínola e a revolução dos paraquedistas em Tancos, a 25 de novembro de 1975, um dos acontecimentos decisivos do período revolucionário. Através da representação do território, esta obra de José Matos procura mostrar como os acontecimentos se distribuíram pelo país e de que forma os diferentes espaços foram palco de avanços, recuos, confrontos e movimentos que contribuíram para a construção da democracia portuguesa. A apresentação do Atlas está marcada para sábado, 17 de outubro, às 15 horas, na Biblioteca Municipal de Estarraja, com entrada livre. Com a chegada do outono, intensificam-se os trabalhos de limpeza e manutenção dos espaços exteriores e, consequentemente, aumenta a produção de resíduos verdes. Para dar resposta a esta necessidade, a autarquia definiu períodos próprios para a recolha desses resíduos, distintos da recolha mensal de lixos especiais ou monos. Desta forma, os munícipes dispõem de mais oportunidades para encaminhar corretamente estes resíduos através de um serviço gratuito e realizado à porta de casa, evitando a sua deposição nos contentores de resíduos urbanos ou o abandono na via pública. Em outubro, os pedidos para recolha dos verdes pode ser efetuado até dia 16, realizando a recolha entre 19 e 23 de outubro. Já em novembro, os pedidos devem ser enviados até dia 13, estando a recolha prevista para a semana de 16 a 20. Este reforço complementa o serviço regular de recolha de lixos especiais, que continua a realizar-se mensalmente e abrange objetos domésticos de grandes dimensões, como mobílias, colchões, frigoríficos e outros eletrodomésticos, bem como restos de jardinagem devidamente enfardados, atados ou ensacados. Para solicitar a recolha, basta preencher o requerimento de recolha de lixos especiais disponível no site municipal e enviá-lo para o endereço eletrónico geral@cm-estarraja.pt ou entregar presencialmente no GAM, Gabinete de Atendimento ao Munícipe de Estarraja, entre as 9 e as 16 horas. Após a recepção do pedido, o prestador do serviço contacta o requerente para articular a recolha e indicar as condições em que os resíduos devem ser colocados à porta do domicílio. Este serviço municipal pretende contribuir para uma gestão mais adequada dos resíduos, ajudando a manter os espaços públicos limpos e cuidados. Não deixe os restos das podas ou outros resíduos na via pública. Peça a recolha gratuita e dê-lhes o destino adequado.

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2: O município da Mortosa volta a abrir as portas da oficina de artes instalada na antiga escola primária de Pardelhas Monte para mais uma edição dos cursos de iniciação à pintura e à música. Esta oferta formativa insere-se no compromisso contínuo do concelho em enriquecer a educação das crianças e jovens locais, complementando o seu percurso escolar e desportivo com uma vertente criativa e artística. A iniciativa destina-se aos estudantes que frequentam atualmente o terceiro e quarto anos do ensino básico nas escolas do concelho da Mortosa. As candidaturas devem ser submetidas exclusivamente por via eletrónica através da plataforma SIGA. A Mortosa recebe no próximo fim de semana, 17 e 18 de outubro, o último fim de semana da 18ª edição do Festival Gastronómico da Enguia, uma iniciativa promovida pela Confraria Gastronómica O Moliceiro, em parceria com o município da Mortosa. O evento decorre na Comur, Museu Municipal da Mortosa, com o acolhimento dos participantes a partir do meio-dia e meio e almoço às 13 horas. A ementa destaca a enguia, servida em caldeirada ou frita em molho de escabeche. A iniciativa inclui ainda atividades de valorização do território, nomeadamente passeios de moliceiro pela Ria de Aveiro e visitas de bicicleta ao percurso nascente do Naturria. A participação está sujeita a inscrição prévia e a lotação é limitada a 100 pessoas por almoço. As inscrições podem ser feitas junto da Confraria Gastronómica O Moliceiro através do telefone 917-530-407 ou do e-mail moliceiro@hotmail.com.
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2: Entre 15 de outubro e 8 de novembro, o Cineteatro Alba tem patente a exposição Num Piscar de Olhos, com as obras resultantes da última edição da Grão, residência artística e de investigação, que decorreu na Associação Quinta das Relvas, na Branca, entre 13 de abril e 3 de maio. Num piscar de olhos é o resultado direto de um período de 3 semanas em que as artistas desenvolveram projetos pessoais de investigação e criação, informados pelo contexto particular oferecido pelo território que as acolheu, num tempo pautado por visitas de estudo a nível local e regional e sessões de mentoria lideradas por outros artistas nacionais de reconhecido mérito. A Grão, residência artística e de investigação, é um projeto criado em 2019 pela Associação Quinta das Relvas. Tem como principal objetivo a criação de um espaço de experimentação e investigação em artes visuais, promovendo a descoberta de novas possibilidades em arte num contexto de partilha de experiências, abordagens, problemáticas e linguagens. No âmbito do ciclo Tons Inteiros, a Thank You Brass Band vai apresentar o mais recente trabalho original no Cineteatro Alba, na noite de 17 de outubro. A New Groove Odyssey, que celebra 15 anos de atividade da banda, contou com a participação especial da Moura, Gary Allensbrook, GB, Jéssica Pina, João Seco, Samuel Silva e Tatanka. Neste concerto, que é uma viagem sonora vibrante, a energia contagiante da banda cruza-se com as sonoridades do jazz, funk, pop, soul e R&B, dando vida a um espetáculo intenso, moderno e profundamente envolvente. Mais do que revisitar temas conhecidos, a banda propõe um caminho próprio, um repertório original criado por artistas portugueses que afirma uma identidade única no panorama musical nacional. Com um percurso marcado por centenas de atuações e colaborações com artistas de referência, a Thank You Brass Band sobe ao palco para partilhar um novo capítulo da sua história, uma verdadeira odisseia musical. Criada em 2010, a Thank You Brass Band é composta por 9 músicos do distrito de Aveiro que partilham o gosto pela música funk, pop e disco. Esta linha de influências, associada a uma sonoridade típica das brass bands americanas de Nova Orleans, resulta numa autêntica sopa de boa música e grande diversão. O bilhete normal para o espetáculo tem o preço de 8 euros, sendo de 6 euros para portadores cartão amigo, cartão sénior municipal, cartão municipal de voluntariado e jovem sub-23 da Câmara Municipal de Albergaria a Velha. Estão de volta os workshops na praça, sessões que promovem a criatividade e as artes manuais no mercado municipal de Albergaria a Velha. Até ao final do ano, o município promove várias ações com artistas locais, todas de participação gratuita. No dia 31 de outubro, dia de Halloween, o desafio é conceber uma criatura de papel com teias e muita imaginação, sob orientação de Patrícia Herculano, do Ateliê

0: a introduzir o tema do macramé, com os seus nós a darem forma a objetos decorativos originais. No dia 12, com o Natal à porta, a Dona Aldeia vai ensinar a fazer coroas tradicionais para uma casa vestida a rigor. Os diferentes workshops têm início às 9h30, com vagas limitadas e inscrições obrigatórias online em formulário a disponibilizar no site da Câmara Municipal de Albergaria a Velha. Salienta-se que o período de inscrição só abre uma semana antes do início de cada workshop.
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0: O Ovar Expande regressa à Escola de Artes e Ofícios de 14 a 17 de outubro com uma programação dedicada à música e aos processos de criação artística, que inclui concertos, conversas e formação. O cartaz reúne 8 projetos musicais. Na quinta-feira, dia 15 de outubro, atuam Mafalda e Samuel Lúria, acompanhado por os 12 ao todo. Na sexta-feira, dia 16, sobem ao palco Ray, Homem em Catarse, e Sean Riley e The Slow Riders. No sábado, dia 17 de outubro, a programação inclui Rita Cortesão, a apresentação do resultado da residência artística de Ezequiel e o concerto de paus, numa das últimas oportunidades para ouvir a banda ao vivo no âmbito da digressão de despedida. O festival arranca a 14 de outubro com o projeto educativo A Música Dá Trabalho, dirigida à comunidade escolar, que permite aos alunos conhecer diferentes profissões e etapas da produção de um espetáculo musical. O programa integra ainda a conversa Expande e ações de formação, reforçando a proximidade entre artistas, profissionais e público, no evento que aposta na criação e na participação cultural.
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2: Na sequência da apresentação da proposta do Orçamento de Estado para 2027, a Câmara Municipal de Aveiro reafirma a confiança no cumprimento dos compromissos assumidos pelo Governo relativamente a dois investimentos estruturantes para o território: a ampliação e requalificação do Hospital de Aveiro e o eixo rodoviário Aveiro-Águeda. No que respeita ao Hospital de Aveiro, a Câmara Municipal reconhece as preocupações suscitadas pela ausência de uma referência expressa a este investimento na proposta orçamental, mas considera que essa circunstância não deve ser interpretada, por si só, como um abandono do projeto. O Presidente da Câmara Municipal de Aveiro, Luís Souto de Miranda, sublinha a importância de garantir a continuidade do processo e a concretização do investimento. O processo de ampliação do hospital tem vindo a desenvolver-se, embora condicionado por questões de natureza procedimental e judicial, relacionadas com a contratação do projeto. A Câmara Municipal de Aveiro considera, por isso, importante distinguir a fase de elaboração do projeto da fase de execução da obra, assegurando a superação dos constrangimentos existentes e as condições financeiras necessárias à concretização do investimento. A Câmara Municipal de Aveiro reafirma igualmente a importância do eixo rodoviário Aveiro-Águeda, uma infraestrutura estratégica para a mobilidade, a competitividade económica e a coesão territorial. A sua concretização deverá continuar a contar com o empenho do Governo, em articulação com os municípios envolvidos e em linha com os compromissos e as declarações públicas anteriormente assumidas. A Câmara Municipal de Aveiro considera que o desenvolvimento do município e da região deve constituir um objeto partilhado, assente na cooperação entre o Governo, as autarquias, as instituições e os representantes políticos do território.
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2: O município de Ilhavo recebeu 28 bandeiras verdes ecoescolas atribuídas pela Associação Bandeira Azul do Ambiente e Educação, abrangendo 100% das escolas do concelho envolvidas neste projeto. Este reconhecimento consolida Ilhavo como um território de referência na promoção da educação ambiental e da sustentabilidade. A distinção resulta do trabalho desenvolvido em colaboração com os agrupamentos de escolas, professores, alunos, famílias e restante comunidade educativa na promoção de comportamentos mais sustentáveis no dia a dia. Os projetos desenvolvidos nas escolas incentivam a proteção do ambiente, a redução de resíduos, a preservação da biodiversidade e a utilização responsável dos recursos naturais, envolvendo crianças e jovens na identificação de problemas e na procura de soluções. O município sublinha que esta distinção representa não só um motivo de orgulho, mas também um compromisso para continuar a investir na educação ambiental e na participação cívica, contribuindo para um concelho mais sustentável e consciente dos desafios ambientais. O município de Ilhavo tem abertas, até ao dia 20 de outubro, as candidaturas à primeira Gala da Educação e do Desporto, uma iniciativa que pretende reconhecer e valorizar pessoas e entidades que se tenham destacado no seu percurso, resultados, dedicação, talento ou contributo para a comunidade nas áreas da educação e do desporto. As candidaturas têm como referência a época desportiva e o ano letivo 2025-2026 e constituem uma oportunidade para distinguir atletas, equipas, clubes, associações, dirigentes, treinadores, profissionais da área da educação, alunos, projetos e outros agentes que contribuíram para o desenvolvimento e valorização destas áreas no município de Ilhavo. O prazo para a apresentação de candidaturas termina no dia 20 de outubro. Os formulários de candidatura e as normas da Gala da Educação e do Desporto do município de Ilhavo 2026 estão disponíveis na página da Primeira Gala da Educação e do Desporto 2026. A Gala da Educação e do Desporto do município de Ilhavo 2026 realiza-se no dia 25 de novembro, às 18h30, na Casa da Cultura de Ilhavo, constituindo um momento público de reconhecimento e valorização dos percursos e conquistas nas áreas da educação e do desporto. Com esta iniciativa, o município de Ilhavo pretende reconhecer o mérito, celebrar o talento e valorizar percursos que possam constituir uma referência e uma inspiração para a comunidade, em particular para as crianças e os jovens. A Câmara Municipal de Ilhavo mantém o compromisso de recuperar a Ponte da Vista Alegre, encerrada desde dezembro de 2025, e procura uma alternativa para avançar com a obra após o concurso público ter ficado sem propostas adjudicáveis. O concurso tinha um preço base de 500 mil euros e um prazo de execução de 6 meses. 4 empresas manifestaram interesse, mas apenas uma apresentou proposta, cujo valor ultrapassou significativamente o montante previsto, impedindo a adjudicação. Perante este resultado, o município está a contactar empresas especializadas para avaliar outras soluções de contratação previstas na lei que permitam avançar com maior celeridade. A autarquia reafirma que não desistiu da recuperação da ponte e pretende encontrar uma empresa com capacidade técnica para garantir a segurança e a qualidade da intervenção, procurando devolver a travessia à população o mais rapidamente possível.
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2: Vamos agora à previsão do estado do tempo para quarta-feira, 14 de outubro. Céu pouco nublado ou limpo, apresentando períodos de muito nublado no litoral norte e centro até ao final da manhã. Nubosidade que poderá persistir em alguns locais da faixa costeira. Vento fraco a moderado do quadrante leste, sendo temporariamente de noroeste no litoral oeste durante a tarde, soprando por vezes forte nas serras algarvias a partir do final da manhã. Neblina ou nevoeiro matinal, em especial no litoral norte e centro. Pequena subida da temperatura, em especial da máxima, no litoral norte e centro. Amanhã esta Estarraja terá uma máxima de 22 graus e uma mínima de 15. A Albergaria à Velha com máxima de 25 graus e mínima de 13. A Mortosa, máxima de 23 graus e mínima de 13. E Ovar, máxima de 22 graus e mínima de 15. Terminamos assim o Jornal da Ria de hoje. Eu regresso mais logo. Continuo desse lado, continuo na nossa companhia. Até já.
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